Jack y Lolo e Baobab presentan a Fusion of Tradition and Modern Music. Baobab é un colectivo de 5 a 7 músicos fundado no 2010 en Bamako, Mali, que combina armoniosamente instrumentos tradicionais con modernos, fusionando estilos como funk, o rock e o afrobeat, pero manténdose arraigados á música mandica. Imos coa primeira peza, Camalemba.

universo que é o garoto terno. Mino e o que os sinto para ao próprio curar o que os separa de escuro.